0: Obrigado também, dona Lidy. Pode pedir a sua música através do compartilhamento. Um abraço para vocês aí, tudo de bom para vocês, sua família, um beijo para as crianças. Aí a programação toda para vocês. E para todos os que estão nos seus lares aí, no seu conforto, com a sua família, nós acompanhando. Se sintam todos abraçados e sempre eu trago o meu beijo carinhoso para todas as crianças. Vamos então com mais música, já tá na agulha aí para vocês. Vamos aqui com um popurrê, Festa no Vale com os Montanares. Agora vamos trazer uma banda para vocês. Bandinha de. É, com. Com os. Eu esqueço, né? Com os Toite. E também Jalisco, de Tarra com. É com. Grande. Grande o é o Bruno e os Montanari e também com a com Céu e Canto, Pássaro Sem Ninho. Tá aí para vocês, 21 horas e 4 minutos. Vamos prosseguindo.
1: 21 horas e 4 minutos.

0: Muito bem, muito bem. É 20 horas e 9 minutos. Trouxemos para vocês aí então uma música, é um popurri, é no Vale com os Montanari. É música boa, né, para quem gosta de dançar. É. Vamos lá com mais, o Jalisco. Vamos lá com a música O Jalisco com Bruno Neri e os Montanari de novo. Vamos lá então, a hora certa para vocês aí. Vamos lá.
1: 21 horas e 10 minutos.

0: 21 horas e 19 minutos.
1: Muito bem, 20 horas e 20 minutos. Vamos lá com o musical JM, Quarto Solitário, participação de

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0: Muito bem, exatamente, 20 horas e 30 minutos. Então trouxemos para vocês aí que estão nós acompanhando as músicas que vocês ouviram, o amor quando acontece com o nosso amigo professor Odone, na companhia do Wilson Pauser. E também De Carona com a Saudade, com a banda, eu esqueço o nome da banda. Com o musical JM, com o JM, o Quarto Solitário, na participação do De Francisco de Paula. E antes trouxemos também De Portão a Tucunduva. Muito bem, 21 e 31 minutos. Vamos lá para o nosso apoio, logo em seguida, mais música para vocês.
1: 21 horas e 31 minutos.
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1: 21 horas e 31 minutos.

0: muito bem, vamos, antes de trazer mais música, vamos agradecer as pessoas que estão nos acompanhando, não dá para esquecer. Vamos lá então, vamos ver mais pessoas que estão conosco aqui, vamos ver então a dona Adélia Machado, esposa do nosso grande Machadinho, do Antônio Machado, está curtindo e compartilhando também, duas vezes ela compartilhou ali, trouxe uma boa noite para a senhora também, muito obrigado pela companhia. E também o Antônio Machado, também está curtindo, muito obrigado, meu Antônio. Vai a programação para todos vocês aí, meu muito obrigado. Um abraço para todos. E também, meu beijo carinhoso, se encontra por aí o netinho de vocês. Dá um beijo nele por mim aí. E também a dona Emília Silva, muito obrigado, dona Emília. E a dona Ledi Saul, muito obrigado, dona Ledi. Vai a programação para todos vocês. Muito obrigado mesmo, agradeço imensamente de coração. Vamos com música? Vamos trazer mais uma música aí. Que eu digo dos Toit, Vamos lá então, Dançando nas Estrelas com a banda Estrela de Ouro. A hora certa e a música para vocês. Aquele abraço, que Deus abençoe todos.
1: 1 hora e 34 minutos.

0: 21 horas e 47 minutos.
1: Vamos lá com Osvaldo e Companhia e Amigos da Vaneira, Gosto de Bombom, 21 horas e 40 minutos.

muito bem, são 20h57. Trouxemos para vocês aí Droga de Vida, e antes Toalha Branca, Droga de Vida na participação do Gilberto Gilmar, e o Carimbó, né, com os Atuais, Shot pro Meu Bem, e antes Namorar é Bom, e com a banda Barril, né, e também com o Ronco do Bandoneon. E o Fritz e Frida, é. E também Dançando nas Estrelas com a banda Estrela de Ouro. Muito bem, vamos lá para o nosso apoio. Logo em seguida, mais música para vocês.

0: 21h58.
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0: 21h59.
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0: Muito bem, vamos prosseguindo. Quero agradecer a minha cunhada, a Anitta, a Leonita Querubim, que se encontra lá em Chapecó, lá junto com os parentes, matando saudade. Ela mesma disse, estou aqui matando saudade. E ela pediu uma música, depois eu vou ver ali com o Rogério Magrão. Agora vamos com a música Sai Dessa Coração com o Alemão do Forró. Tá aí para vocês, 22:02. Agradecendo então as pessoas que estão aí. Ah, tem mais gente curtindo. Vamos lá, vamos agradecer. Vamos ver aqui. Dona Emília, que está curtindo também. Muito obrigado. Vai a programação para todos vocês aí. Um abraço. Sigam nós ouvindo. Pode pedir a sua música do gosto que você quer ouvir também. Pode se sentir à vontade aí. O ouvinte que está nos acompanhando aí nos seus lares, aí com seu radinho. Enfim, de todas as maneiras, muito obrigado. Aquele abraço. Vamos com música? Já está na agulha aí para vocês. A música Sai Dessa Coração com o Alemão do Forró. A hora e as músicas, a música para vocês.
1: Duas horas e 3 minutos.

0: 22h07.
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0: Vamos em frente, 22h15, vamos com mais música, vamos com Che Barbaridade, Chorei, não, é Choram as Rosas, não é Chorei.
1: 2 horas e 15 minutos.

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0: Muito bem, já são 22h32 minutos. Vamos para o nosso último apoio e nossa última meia hora de programação para vocês que estão aí nos ouvindo. Meu abraço, meu muito obrigado, meu agradecimento a todos de coração. Vamos lá então. Trouxemos então para vocês aí Força do Amor com Samarino, artistas convidados com JM, e Valsa dos Namorados com o Doce Encanto, na companhia do Delocir. É o Delocir que esteve aqui conosco também, né? Trazendo programação aqui na Ferrabras FM. Se está nos ouvindo, um abraço, muito obrigado, um beijo para as crianças. Tia Barbaridade, chora nas rosas. Vamos lá, 22h33 minutos.
1: Horas e 33 minutos.
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1: 22h33.
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1: 22h35.

0: Muito bem, vamos para o nosso última meia hora de programação para vocês que estão aí nos acompanhando. Meu agradecimento a todos vocês de coração. Vamos trazer mais música para vocês. Vamos com o Danúbio Azul, Quebrou o Encanto. A hora certa e a música para vocês. Aquele abraço, 22:36.
1: 22:36.

muito bem, vamos encerrando a nossa programação. Estão faltando 12 minutos para as 23 horas dessa quarta-feira. Quarta-feira, 3 de junho de 2026. Trouxemos então aí para vocês, água mole, ela traz areia junto, daí vai rustindo, né, e vai fendendo, acontece. E também Wilson Pauser e banda Vem Me Fazer Feliz, Céu e Canto, Clube dos Expulsos, Danúbio Azul quebrou o encanto. E vamos então, vamos nós encerrando a nossa programação. Vamos lá, vamos trazendo mais 3 músicas para vocês e daí vamos encerrando mesmo.

0: Muito bem, vamos trazendo então, nessa últimos minutos, vamos lá com Flávio Dalcin, 99 alguma coisa, e o musical São Francisco. É, obrigado, Senhor. Vamos agradecendo, muito obrigado, nosso Senhor bom Deus, por tudo de bom que Ele nos oferece. Só temos que agradecer mesmo. Muito obrigado. Que Deus abençoe todos vocês que nos acompanharam aqui na nossa live. Só agradeço. Vou agradecer então a pessoa, a dona Adélia Machado, que curtiu duas vezes ali, compartilhou também. Boa noite, ela trouxe uma boa noite para a senhora. Tudo de bom para vocês. Um beijo pro netinho de vocês. O Antônio Machado também, nosso grande Machadinho, se está nos ouvindo, um abraço também para ti aí. Tudo de bom para vocês, para família de vocês todos aí. Também a dona Emília Silva, muito obrigado, dona Emília. Tudo de bom para vocês, que Deus abençoe. Dona Ledi Soul também, muito obrigado, dona Ledi. Que Deus abençoe. Que tenha um bom feriado, dia de amanhã, Corpus Christi, que é, né? É, tem um feriadão, meu neto vai vir. É, passear também. Que Deus abençoe todos. Que tenham todos muita saúde e amor nos seus corações. Até amanhã à noite. Se eu não entrar ao vivo, vou vir aí deixar uma programação para vocês amanhã à noite. Muito obrigado. Que Deus ilumine o caminho de todos vocês. Até lá. Tchau, tchau.
1: Duas horas e 52 minutos.

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2: 23:02.
3: Busque tua felicidade, seja incansável, ainda que seja necessário caminhar 1.000 milhas, mesmo que o caminho pareça inalcançável. Tenha fé e alcançarás grandes maravilhas. Ponha tua vida nas mãos do Deus vivo. Ele faz das tempestades marés tranquilas. Ele é o Deus do impossível. 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Boa noite.
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1: Estamos chegando, meu amigo, minha amiga, feriadão, é sexta-feira, é quinta-feira, alegria. Sejam bem-vindos. Nosso dia seja de muita paz, saúde e felicidade, onde quer que esteja. Bom dia, Sapiranga! 5h59.

0: horas em ponto.
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0: 6:03.
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5: Prezados amigos, prezados ouvintes, muito bom dia, muito obrigado pela parceria, obrigado por mais um dia. Ao acordar com saúde, já temos muito a agradecer. Poder sentir o passar do vento, valeu a pena ter nascido. Sorri, alegre-se. É quinta-feira, é feriado de Corpus Christi. Para hoje, pedimos muita paz, muita alegria, entusiasmo. Agradecer a Deus por tudo que temos e tudo que somos. Sejam todos muito bem-vindos para esse momento de fé, de reflexão e agradecimento. Sejam bem-vindos, prezados radiovintes, ao programa Aurora com Deus.
6: A seguir, foi Jesus levado pelo Espírito ao deserto para ser tentado pelo diabo. E depois de jejuar 40 dias e 40 noites, teve fome. Então o tentador, aproximando-se, lhe disse:
7: Se és filho de Deus, manda que estas pedras se transformem em pães.
6: Jesus, porém, respondeu:
8: Está escrito, não só de pão viverá o homem, mas de toda palavra que procede da boca de Deus.
6: Então o diabo levou-o à cidade santa, colocou-o sobre o pináculo do templo, ele disse:
7: Se és filho de Deus, atira-te abaixo, porque está escrito, aos seus anjos ordenará a teu respeito que te guardem, e eles te susterão nas suas mãos para não tropeçares nalguma pedra.
6: Respondeu-lhe Jesus:
8: Também está escrito, não tentarás o Senhor teu Deus.
6: Levou-o ainda o diabo a um monte muito alto. Mostrou-lhe todos os reinos do mundo e a glória deles. Ele disse:
7: tudo isto te darei, se prostrado me adorares.
6: Então Jesus lhe ordenou:
8: retira-te, Satanás, porque está escrito: ao Senhor teu Deus adorarás e só a Ele darás culto.
6: Com isto, o deixou o diabo, e eis que vieram anjos e o serviram. Ouvindo, porém, Jesus que João fora preso, retirou-se para a Galiléia e, deixando Nazaré, foi morar em Cafarnaum, situada à beira-mar, nos confins de Zebulon e Naftali, para que se cumprisse o que fora dito por intermédio do profeta Isaías:
9: terra de Zebulon, terra de Naftali, caminho do mar, além do Jordão, Galiléia dos gentios. O povo que jazia em trevas viu grande luz, e aos que viviam na região e sombra da morte, resplandeceu-lhes a luz.
6: Daí por diante, passou Jesus a pregar e a dizer:
8: arrependei-vos, porque está próximo o reino dos céus.
6: Caminhando junto ao mar da Galiléia, viu dois irmãos, Simão, chamado Pedro, e André, que lançavam as redes ao mar, porque eram pescadores. E disse-lhes:
8: vinde após mim, e eu vos farei pescadores de homens.
6: Então eles deixaram imediatamente as redes e o seguiram. Passando adiante, viu outros dois irmãos, Tiago, filho de Zebedeu, e João, seu irmão, que estavam no barco em companhia de seu pai, consertando as redes, e chamou-os. Então eles, no mesmo instante, deixando o barco e seu pai, o seguiram. Percorria Jesus toda a Galiléia, ensinando nas sinagogas, pregando o evangelho do reino e curando toda a sorte de doenças e enfermidades entre o povo. E a sua fama correu por toda a Síria. Trouxeram-lhe então todos os doentes acometidos de várias enfermidades e tormentos, endemoninhados, lunáticos e paralíticos. E ele os curou. E da Galiléia, Decápolis, Jerusalém, Judéia e da além do Jordão, numerosas multidões o seguiam.

0: paixões.
1: Prezados amigos, prezados ouvintes, agradecendo a Deus, a audiência, a companhia de cada um e cada uma, desejando um feriado maravilhoso, uma quinta-feira maravilhosa, de muita paz, muita energia positiva em todos os lugares. Para hoje pedimos a intercessão da Virgem Maria para que Deus nosso Pai nos abençoe, nos proteja, dê um dia maravilhoso, um bom feriado, bom passeio, segurança, tranquilidade, e que a nossa Virgem proteja cada lar, cada família, que assim seja.
0: Ave Maria, cheia de graça, o Senhor é convosco, bendita sois vós entre as mulheres, bendito é o fruto do vosso ventre, Jesus. Santa Maria, Mãe de Deus, rogai por nós, pecadores, agora e na hora de nossa morte. Amém. E que desça sobre você, sobre o nosso Brasil, sobre nossas famílias, a bênção do Deus Todo-Poderoso, Pai, o Filho e o Espírito Santo.

0: também.
1: 6:14.
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3: Vamos lá.

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1: Eco, bom dia, mas que tal? São 6 horas 16 minutos, Ferrabras FM, o Bom Dia Sapiranga, saudando a todos e todos. Sapiranga, cidade das rosas, capital nacional do voo livre, e assim a gente vai. Tempo para hoje: dia de sol com muitas nuvens e névoa ao amanhecer, noite com poucas nuvens. Temperatura de 11 graus, máxima de 22 graus. Sensação térmica ficando entre 12 e 16 graus, sem chuva. 96% a umidade relativa do ar. Vento norte para o nordeste, 5 km por hora. O sol nasce às 7 horas e 11 minutos. E o pôr do sol... O pôr do sol, 17 horas e 32. Aí a gente vê que os dias estão maiores, né? Mais compridos. Estão mais longos os dias, as noites mais curtas. E a gente sabe que até o São João vai ser assim. Aí depois a gente vai ver que os dias começam a mudar, né? Começam a mudar. Aí começam a ficar mais longos. E aí a gente vê que começa já a chegada da prima, o inverno forte, mas a primavera se aproxima logo ali. Então a gente vê que a importância que tem o tempo. O tempo. Então a gente trabalhando, vendo assim os dias mais curtos, depois mais longo, daí se prepara, e agora vamos ter um invernão, né? E o Ninho vem por aí, e a situação tá bem, fica bem complicada. Hoje é feriado, hoje no calendário, vamos dar uma espiada, né? Eu disse que era feriado, mas vamos dar uma espiada. Hoje é dia 4. Dia 4, um feriado, dia de abraçar seu gato. Aí, dia de abraçar seu gato. Dia do Corpus Christi. Dia Internacional das Crianças Inocentes, Vítimas de Agressão. Dia do Engenheiro Agrimensor. Dia do Gestor Comercial. Dia de Santa Clotilde. Santa Clotilde. Muito bem. Então é feriado hoje de Corpus Christi. 6 horas 18 minutos. Corpus Christi é uma comemoração religiosa, celebrada sempre numa quinta-feira, e é ponto facultativo. Em 2026, o governo estabeleceu que sexta-feira, dia seguinte ao dia de Corpus Christi, também é ponto facultativo. Que barbaridade. Esta data é celebrada anualmente 60 dias depois da Páscoa, sempre na segunda quinta-feira, depois do domingo de Páscoa. Corpus Christi é ponto facultativo. No Brasil, o Corpus Christi é um ponto facultativo e pode ser feriado municipal. Isso significa que cada município deve estabelecer, através de decreto, se naquele ano o Corpus Christi será feriado ou não. Em 2026, o governo estabeleceu que quinta-feira de Corpus Christi e sexta-feira seguinte são pontos facultativos, ou seja, os dias 4 e 5 de junho de 2026 são pontos facultativos. A Igreja Católica considera a comemoração de Corpus Christi uma das festas mais importantes, porque celebra a instituição da Eucaristia. A Eucaristia é um sacramento católico com ritual sagrado em que os fiéis recebem na missa uma partícula que acreditam ser a parte do próprio corpo de Jesus Cristo. A Eucaristia foi instituída por Jesus Cristo na realização da última ceia, quando Jesus ceou com os apóstolos antes de ser crucificado no dia seguinte, na Sexta-feira Santa. A expressão Corpus Christi vem do latim, significa corpo de Cristo. A origem da solenidade de corpos e sangue de Cristo começou no século XIII, mais precisamente em 1264, quando a Igreja Católica viu a necessidade das pessoas sentirem a presença real de Cristo. De acordo com a história, existia um sacerdote chamado Pedro de Praga, que vivia angustiado por dúvidas sobre a presença de Jesus Cristo na Eucaristia. Então decidiu, em peregrinação ao túmulo dos apóstolos Pedro e Paulo, em Roma, para pedir o dom da fé. Ao passar por Bolsema, na Itália, enquanto celebrava a Santa Missa, foi novamente acometido pela dúvida. Na hora da consagração, veio-lhe a resposta em forma de milagre. A hóstia branca transformou-se em carne viva. O Papa Urbano IV pediu para os objetos serem levados para o Oviedo em uma grande procissão. E foi nesse momento que a festa de Corpus Christi foi decretada. É como a data é comemorada no Brasil. A celebração de Corpus Christi é marcada por procissões em diversos estados brasileiros. A procissão é feita nas ruas, onde as pessoas podem testemunhar e adorar o Cristo. Existem diversas cidades em procissões tradicionais, como em Pirinópolis, no estado de Goiás, que possui a tradição dos tapetes de serragem colorida e flores no cerrado e se espalhando por todo o Brasil. Na cidade de Castelo, no Espírito Santo, as ruas também são decoradas com enormes tapetes coloridos, assim como em alguns municípios de São Paulo, Minas Gerais e outros estados. Então, espalhou-se pelo Brasil, né? A data de Corpus Christi. Nova Hartz costuma fazer. Muito bem. Obrigado, obrigado. Bom dia, que neste Corpus Christi o nosso coração se encha de gratidão pela presença viva de Cristo. Um dia abençoado e de muita paz para todos e todos. Obrigado, obrigado, obrigado. Ernesto Nunes vai cantar, e é o feriado de Corpus Christi, o respeito ao dia santo da Igreja Católica, se espalhando, como o Ernesto Nunes diz, lá no fundo da grota também, né? Não é do fundo da grota, é no fundo da grota. Vamos embora! 6:23

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1: 6:27.
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1: 6:30.
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9: É, e assim a gente vai. Bom dia, o Adrolo Quinesa mandando um abraço, uma ótima quinta-feira para todos nós, todos os ouvintes, o Paulo Fão, que tem um dia maravilhoso, bom dia, o Júlio Renner, bom dia, o João Taborda lá em Santa Catarina, bom dia, mas que tal? A Iracema, bom dia, Marlene Petri, bom dia, o Gerson Orron, ô professor, bom dia, tá no batente, né, o pessoal trabalhando aí, né, te mete. Aí a Roseli Souza, Isanete Machado, bom dia. Pessoas ligadas com a gente. 6:31. 6:31. Hoje é feriado, para feriadão, muita gente, né? Vão esticar. O Marciano Souza, bom dia. Lady Saul, bom dia. O João Gomes, ô João Gomes, bom dia. Mas que tal? Vamos que vamos, dele que te dele, Sapiranga não para. Nossa terra, nossa gente. Manchetes do jornal NH de hoje. Sem interessados, leilão para o bloco 2 de rodovias é cancelado. Lamentável, diz o governador Leite. É, tem, as pessoas não querem, tem um movimento muito contra, né? Pois é. Missa, tapetes e procissão. Agenda em algumas paróquias. Santuário Sagrado Coração de Jesus, onde está o túmulo do Padre Reus, arrecadará doações de alimentos na data. Muito bem. Muito bem. Então, hoje, quem vai lá e tem, tá, poderá fazer a doação de alimentos. Muito interessante, né? Tá, o banco de alimentos está precisando de alimentos, então está bem complicado, né? Bem complicado. Bem complicado. É, está desse jeito, né? Ferrabras FM. Bom dia, Sapiranga. Governo do Rio Grande do Sul autoriza obras de recuperação em 102 quilômetros de rodovias estaduais. Trechos da região são inclusos. Cachorra resgatada de maus tratos acompanha sanção de lei que cria Fundo Municipal de Proteção Animal em Campo Bom. É. Movimentos nas rodovias do Rio Grande do Sul devem aumentar no feriadão de Corpus Christi. É, então, você que vai viajar, você vai tranquilo, dirige na defensiva, vai sem pressa. Alguém está esperando a tua chegada e alguém fica esperando o teu retorno, a tua volta, né? Vai com a graça de Deus, tranquilo. Dirige sempre na defensiva. Quando cheguei no endereço, me renderam, revela um dos 4 motoristas de aplicativos assaltados por quadrilha de Novo Hamburgo. Situações absurdas nas escolas. O que diz o CEPERG sobre professores assumirem a limpeza por falta de profissionais? Tá desse jeito, né? Transurbe, serviços de manutenção alteram a operação no feriado de Corpus Christi, final de semana, na Transurbe. El Niño, forte ou sem precedentes? Projeções divergem sobre o pico de intensidade nos próximos meses. Ferrabras FM, mas Deus vai dizer, não, é eu que sei, né? Tá certo, bom dia. Ferrabras FM. 6 horas e 34 minutos, hoje é quinta-feira, amanhã é sexta, bom dia. É, então vamos lá. Vamos lá, Neildan Minius, presidente aí do Brechó. É, presidente do Brechó do Redentor, né? Todas as sexta-feira, então amanhã sexta, das 13 às 17 horas, a sala anexa ao Centro de Evangélico, em frente à Escola Duque, na 20 de setembro. Brechó do Redentor, todo o valor das vendas arrecadadas é revertido para famílias carentes. 6 horas e 35 minutos, a Floracio, o Nelson, bom dia, minha esposa Adélia, bom dia. Pessoal ligado com a gente. Obrigado, obrigado, obrigado. Leonir Zorzanello, um abraço, bom dia. Agora eu vou com a canção, bem bonita, né? Uhum. Então vamos lá. O Carlos Born, ligado com a gente. Jeremias Tavares, ligado com a gente. Obrigado pela companhia. Cantando pro nosso povo... Encantos da natureza, bem sertanejo.

FM, cuide da natureza, senão vai chegar um dia que o azulão do Reino Encantado não vai estar mais. É, Azulão do Reino Encantado é uma linda canção com Tião Carreiro e Pardinho. Hoje é quinta-feira, Corpus Christi, feriado, bom dia, o Carlos, a Viviane, aí no Centenário. Ah, estão dormindo? Estão? Aí a comadre Estela, minha madrinha Estela, né? É, aqui no Residencial Mundo Novo, o seu Nelson, bom dia, a Maria... É, com também a Nina, o Egon, bom dia, o Fabrício aí lá do Zanella. O Fabrício, sábado de manhã estarei com a companhia da Ótica Atacadão lá no Zanella com a exposição, teste de visão, bate-papo sobre a importância da saúde ocular com pessoas que estão por lá, distribuindo nosso material de trabalho. Bom dia, um abraço e estaremos lá a partir das 9 horas, né? Tá certo. Azulão do Reino Encantado. O Ismael e a Marli, hoje é feriado, né, Ismael? Dormindo, tranquilo, fazer, mas que tal? Mandar um alô para todo o pessoal. O Céu Zé na Santa Fé, o João, o Pedro Retratista, o pessoal, bom dia. Azulão do Reino Encantado, uma linda canção. É um carrinho de partinha, moda de viola.

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0: 6:45.
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Edição do Rio Grande, aqui na Ferrabras, bom dia. Quero mandar um abraço aí pro Auri Bittencourt, bom dia. Maria Pilan, a Ger Moraes, o Dirceu Boff, bom dia. Jeremias Tavares, obrigado. Pois é, gente, essa questão da água em Sapiranga, os poços artesianos, tudo que tá dando aí, tá dando muito debate, muita discussão na rede social. Em 2021, vereadores votaram favoravelmente ao projeto que retificou o termo aditivo do contrato da Corsan, prorrogando sua vigência até 2062. Agora, o projeto relacionado à regularização dos poços também, muitos vereadores votaram favorável e, ao mesmo tempo, afirmam na tribuna que estão indignados com a Corsan da má qualidade da água. Então as pessoas se perguntam, se os problemas da Corsan são tão graves, por que essas preocupações não foram levantadas quando os projetos foram discutidos e votados? É uma pergunta. Por que não foi exigida mais transparência da empresa antes da aprovação? Por que não foram apresentados questionamentos mais rigorosos sobre a qualidade da água, os impactos para os moradores e as garantias para a população? A comunidade tem o direito de entender quais critérios foram utilizados para aprovar esses projetos e o que mudou entre o momento da votação e os discursos atuais dos nobres vereadores. Não se trata de atacar ninguém, trata-se de buscar coerência, transparência e prestação de contas para a população de Sapiranga. Os documentos são públicos, as votações são públicas. Ferrabras FM. Bom dia, meus amigos. Vamos que vamos. Nota de falecimento. A funerária Gerson, com pesar, comunica o falecimento de Maria Madalena Pereira da Silva, 73 anos. O início do velório será daqui a pouco, às 8h30 da manhã, na Sala Municipal 1, no centro, na Campos Sales. A cerimônia de despedida está marcada para as 15 horas de hoje no Cemitério Parque Municipal. Funerária Gerson comunicou, a Ferrabras informa o falecimento de Maria Madalena Pereira da Silva, aos 73 anos. Nossos sentimentos aos familiares. Para a funerária Gerson, morrer não é partir, mas é viver no coração dos que aqui ficam, transformando a despedida do ente querido no momento de celebração da vida. 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Mandar um alô aí para os nossos amigos, obrigado pela companhia, saudando a todos e todas. Bom dia!

Liberação de 40 milhões impulsiona a obra na BR-285 e da ponte mais alta do Brasil. O governo federal autorizou a liberação de 40 milhões para a continuidade da conclusão das obras da BR-285 no trecho entre São José dos Ausentes e a divisa com Santa Catarina. O recurso foi publicado no Diário Oficial da União e representa um importante avanço para uma das obras mais aguardadas na região. O projeto inclui a construção da ponte sobre o Rio das Antas, considerada a etapa mais desafiadora da obra, com 400,4 metros de extensão e 59,52 metros de altura. A estrutura será a ponte mais alta do Brasil. Além de impulsionar o turismo e a economia e a logística regional, a conclusão da BR-285 fortalecerá o corredor bioceânico do Mercosul, ligação estratégica que conecta portos brasileiros aos portos chilenos, ampliando a integração e a competitividade do transporte da América do Sul. A construção também segue rigorosos critérios ambientais, com ações voltadas à proteção dos recursos hídricos e controle, né? Rapaz, passar por aquela ponte 59-60, meu Deus, tem gente que não vai poder olhar para baixo, hein? É, desse jeito. 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Quero mandar um alô aí para todos meus amigos, obrigado pela companhia. Sapiranga, Cidade das Rosas, do Voo Livre. Nossa terra, nossa gente. O Pedro Coelho, bom dia, Pedro. Um abraço, guri. Tudo de bom. Vamos que vamos, dele que ter dele. Sapiranga não para. Nossa terra, nossa gente. Agora, 6 horas e 51 minutos. 6 e 51.

coração. É, meu orgulho de ser campeiro, é? Meu orgulho de ser da campanha. Bom dia. Tá na hora, tá na hora. Bom dia, vamos embora.

0: 6:54.
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3: 6 horas e 58 minutos.
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5: É isso mesmo, bom dia. Alguns estão trabalhando, né? É, hoje em dia muita gente trabalhando, não para. O Brasil, na verdade, é 24 horas. Em várias regiões o pessoal trabalha, principalmente na saúde e na segurança, estão sempre trabalhando. Telemarketing também está trabalhando, entregas. É, tem muita gente que não para. Outros param, outros têm feriadão, outros não têm, a vida é assim, né? E segue. Eu aqui, por exemplo, né, um bom feriado, né, Leonelson Miranda? Mas eu não tô por aí, não tô de feriado, trabalhando. Mas que tal? Bom dia. Mandar um alô pro Enio Luiz Froze, é, no litoral, Santa Catarina, meu amigo que tá por aí, né? Andando nessas andanças. Meu conterrâneo, um abraço, bom dia. Agora cantando pro nosso povo. Ah, quem vai trabalhar, ó. 6h59, começando mais uma jornada, empreendedores, trabalhadores. Entrega tudo nas mãos de Deus, o poder do Criador, Ferrabras FM. Bom dia!

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1: 7:02.
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1: 7:03.

bom dia! Quero mandar um alô aí pro pessoal que tá em casa, o pessoal no trabalho, bom dia. Gilberto Antonini, bom dia. É, hoje é feriado, muita gente tem feriado, outros trabalhando, né, dona Amélia? É, desse jeito. A Clotilde Jung, bom dia. A Clotilde, o Juarez, lá na Sagrada Família, ligados com a gente. Hoje é dia de Santa Clotilde. Um abraço a todos, Clotilde, né? Bom dia. É Clotilde Jung, não é Clotilde, né? O Zé Pelincha, um abraço, bom dia. É, vamos lá. Não para. Hoje, na comunidade escolar, também de férias. De férias não, né? Feriado, feriadão. É, ponto facultativo hoje e amanhã, então tá bom. Aí o aniversariante hoje, o Jonas, de aniversário. A Margarete, de aniversário. A Ironita de Lima. O Kleber Tamioso, filho do Antônio. E da Ivone, mas que tal? A Grislaine e o Márcio dos Santos. A Clarice Pochalski. A Márcia CB. Bom dia. 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Sábado estaremos aí no Zanello, no Super Zanello, no Centenário, na Cramerec, trabalhando, divulgando. Bom dia. E vamos que vamos, né? Vamos que vamos. Ferrabras FM. Bom dia. E assim nós vamos, né? E assim nós vamos, né? E assim nós vamos, né? Vamos lá. 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Meu amigo, minha amiga, obrigado. Obrigado, bom dia. 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Agora a gente manda um alô para todo o nosso povo, né? Bom dia. A comunidade da escola. O Ismael no trailer tá de folga hoje, né? Tá bom. O Gás Steyer sempre trabalhando, sempre tem plantão. Aí o Auto Lavagem Mauro trabalhando, bom dia. E assim nós vamos. Cantando pro nosso povo, 7 horas 7 minutos. Esta canção, você que nasceu no interior, você que morou lá perto do rio, sonho do menino, qual é que era o sonho do menino? É andar de pé descalço, jogar bola, caçar, brincar, ir na escola, mais ou menos contada assim. Beira do rio. Né, Dirceu? Um abraço, bom dia. O professor, obrigado pela companhia. O Joel, pessoal da Beira do Rio, né? Pedro Henrique, bom dia. É, o pessoal aí ligado com a gente, mais ou menos assim, ó. Canta Mauro Bernardes, bom dia. E Feira Livre, você vai se enxergar nesta música.

canção, morar na beira do rio sempre foi a minha vontade. Eu não moro na beira do rio, mas é bom também, né? É, a dona Adélia, minha esposa ligada, bom dia. Eu quero mandar um alô aí pro Derli, mandar um alô pra todo o pessoal aí. Bom dia. Muita gente de folga, muita gente no trabalho. Obrigado pela parceria. Agora nós vamos mandar um alô pra você que tá em casa, você que tá no trabalho. Que seu dia de Corpus Christi seja repleto de paz e amor. 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Meu amigo, minha amiga, onde quer que você esteja. Ah, o pessoal da Planeta de Folga também, claro, Planeta de Folga. Folga não é privilégio, né? É um direito. Então, a todos que estão de folga, de feriadão, bom dia. Lavoura de sonhos, Oswaldir e Carlos Magrão, você plantou uma lagoa de uma lavoura de você semeou? É, então vamos lá. Pessoal, Antônio Pescador, o Ivair, bom dia. Aí o Mauro da Auto Lavagem, um abraço. Pessoal do trabalho, aqueles que não param, bom dia. Ferrabras FM, Lavoura de Sonhos. Não, essa aqui. Essa aqui, ó. Bom dia.

não pode chegar no fim. Antes, quero ver toda essa gente bonita cantando bem alto, bem forte, com emoção. A primeira estrofe dessa canção comigo. Vamos ver.

0: 7:20.
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0: 7:22.
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Terra Brasa FM, bom dia! É, mandar um alô aí pra Naléia Sopran, bom dia. Mandar um alô aí pro nosso povo, né? O pessoal não para. A Maria Belmiro, bom dia. O Luiz Cavaleiro, bom dia. O Juliano Cavaleiro. A Dona Eva Cavaleiro, bom dia. Nosso povo, um abraço. Vamos que vamos, né? O pessoal não para, essa piranga não para. Aí... O Pedro Coelho mandou um alô. E assim nós vamos, né? É, o Silvio, o Orides, bom dia. O Magrão ali no bairro Centenário, bom dia. Magrão, amanhã é sexta. Hoje não é sexta, então eu tô me perdendo aqui. No sábado vai ali no Zanella, de manhã. Estamos lá batendo um papo com o pessoal, fazendo um trabalho, divulgando nosso trabalho junto à Ótica Atacadão. Aí, tomando um mate bem macanudo. Bom dia. Vamos lá. E vamos lá. Nas eleições deste ano, se encerra o mandato de 54 dos 81 senadores. Aí, o que que tu acha? Como é que vai ser a campanha? Como é que vai andar? Como é que as coisas vão andar? O Senado conservador, extrema-direita, ou um Senado progressista? Onde quer o Brasil de pé, o Brasil da soberania nacional, que defenda o seu povo, sua pátria, suas riquezas. É, tá em jogo. Reflita, faça uma boa leitura, um bom estudo. Bom dia. Manda um abraço aí pro Batista, pra Claudete, bom dia. A Ellen Dapper, no bairro 7 de setembro. Flávio, bom dia, seu esposo, um abraço, todo o pessoal. Vamos que vamos. Mais que barbaridade. O Ismael aí no trailer, né? Hoje de boa, né, Ismael? Bom dia. É. Câmara aprova reforma da Previdência dos servidores em Nova Santa Rita. Bom dia. Vereador de Capela de Santana tem diploma cassado pelo TRE. De novo? Leonel Fagundes, do Progressistas, foi acusado de ter usado maquinário e servidores públicos para obra em área privada em troca de votos. Mas que tal? O vereador de Capela de Santana, Leonel Fagundes da Rosa, Progressistas, PP, 58 anos, teve determinada a cassação do diploma na noite de terça-feira, dia 2, em sessão realizada presencialmente no Tribunal Regional Eleitoral do Rio Grande do Sul, na sala de sessões no edifício Assis Brasil, em Porto Alegre. O vereador foi acusado de usar maquinário e servidores públicos para obras em área privada, em troca de votos em período antes das eleições municipais de outubro de 2024. A ação foi ajuizada pela Federação Brasil da Esperança, de Capela de Santana, formada para as eleições de 2024 pelo PT, PSB, PCdoB e PV. Em Sapiranga, o Ministério Público não faz. Até já fez de um, né? Mas aí, se fizer de todos, qual é o vereador que vai ficar com o mandato ali na Câmara de Sapiranga se fazer um pente fino? Uso das máquinas na Secretaria de Obras, carga de terra, de brita, de terra, é, em troca de votos, marcação de consultas, fura-fila para cirurgias, furando a fila nas creches, porque para a saúde o vereador não tem que marcar consulta. Quem tem que marcar consulta é a Secretaria de Saúde, porque sabe por quê, gente? Então, tem o pessoal que são servidores, certo? Estão lotados na secretaria para fazer esse trabalho. Alguns são CCs. E mesmo assim, o pessoal vai no gabinete da Câmara de Vereadores, às vezes, e pede, e eles ligam para marcar as consultas. Então, por que está pagando dobrados? Tu paga bem para o vereador e paga também o salário público para os trabalhos. De quem tem a responsabilidade de trabalhar e deve ser quem faz. Pois é. É, meu amigo. Que barbaridade. 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E assim nós vamos. Sapiranga, Cidade das Rosas, do Voo Livre. Você não pode, né, aceitar os favores. Enquanto tiver por favor, o povo daí vai ter o que tem, né? Daí passa 4 anos reclamando e tal, daí chega as eleições, volta pelo favorzinho. Volta tudo de novo. Então tem que ter reflexão. Um abraço a cada um e cada uma. Bom dia. Ferra Brás FM, o Jornal 247,
7h28, Ferrabras, bom dia. Após Flávio Bolsonaro trair o Brasil e colocar o Pix em risco, será desse jeito? Que barbaridade. É a manchete que está lá no Jornal 247 online. Lula pode vencer as eleições. Será? O que está acontecendo? Soberania do Pix depende de um banco central público, diz Sinal. Ferrabras FM, bom dia. Oh, vamos dar uma espiada aqui. O jornal britânico repercutiu, olha, na Inglaterra, gente, não é eu que estou dizendo, está lá no 247. O apelido de Tariflávio ganha o mundo e é citado até no Financial Times. O jornal britânico Financial Times repercutiu o apelido do brasileiro, senador brasileiro, que ganhou força nas redes sociais após a ofensiva tarifária dos Estados Unidos e a atuação de Flávio Bolsonaro em Washington. O apelido, abre aspas, Tariflávio, fecha aspas, criado nas redes sociais para relacionar o senador Flávio Bolsonaro, PL Rio de Janeiro, às tarifas propostas pelo governo dos Estados Unidos contra produtos brasileiros, ultrapassou as fronteiras do debate político nacional e chegou à imprensa internacional. O termo foi mencionado pelo jornal britânico Financial Times em reportagem publicada na quarta-feira sobre impactos políticos da nova ofensiva comercial em Washington contra o Brasil. Na reportagem, o jornal descreve o agravamento das tensões entre Brasil e Washington após encontros de Flávio Bolsonaro com Donald Trump e com o secretário de Estado dos Estados Unidos, Marco Rubio, em Washington. O periódico afirma que o governo estadunidense anunciou medidas contra as facções Primeiro Comando da capital, PCC, o Comando Vermelho, e dias depois divulgou a proposta de tarifas, 25% sobre produtos brasileiros. Financial Times é o jornal britânico da Inglaterra, não é brasileiro. 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Brasil dialoga, mas não abre mão da sua soberania, diz o governo federal. Ferrabras FM, bom dia. E vamos lá, né? Lula e Trump podem ficar cara a cara após a agressão dos Estados Unidos ao Brasil com as tarifas, no encontro dos sete mais ricos. 80% dos que se manifestaram sobre o Pix. Olha só, uma pesquisa, Brasil Soberano. 80% dos que se manifestaram sobre o Pix veem a família Bolsonaro, ou Flávio, né, como ameaça ao sistema de pagamentos mais usados pelos brasileiros. As empresas americanas, gente, de cartão e tal, querem elas dominar o mercado. Então, por isso, eles atacam o Brasil. 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E assim vai, né? Eduardo Bolsonaro. O que que o Eduardo tem que dar palpite se ele está nos Estados Unidos, fugiu para lá? Pois é, Eduardo sugere que o Brasil troque o Pix pelo Zelle, sistema ineficiente dos Estados Unidos. Escândalo com Vorcaro afasta eleitores independentes. América Latina, Rodrigo Paz prepara estado de exceção para usar militares contra a mobilização na Bolívia. Nada bom, né? Nada bom. 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Exportações, Brasil troca Estados Unidos por outros mercados. Não é fácil trocar, né? Tem que ir construindo. Bom dia. Recusa de delação pode levar Volcaro para a Papuda. Matérias que estão lá no jornal 247 online. Meu amigo, minha amiga, bom dia. Agora nós vamos com a canção. 7h32. Meus amigos, tem uma canção que ela é de Tião Carreiro e eu acho que é de Paraíso, né? Pardinho e Paraíso, será? Vamos dar uma espiada. Ah não, Tião Carreiro e Carreirinho, acho que é. O Brasil é um país gigante, produz. Aí eu estava pensando ontem, a extrema-direita, o apoio, aí o agro,
E aí as tarifas atingirem agro, inclusive no, no Rio Grande do Sul. Aquelas bandeiras, aqueles acampamentos em frente ao quartel, pedindo tudo e tal, financiado por muitos granjeiros, como se diz no interior, né? Pois é. Aí atingiu em cheio o agro brasileiro. E agora? Pois é. E vão continuar ainda defendendo o homem da Casa Branca com a família que, se ajoelha para ele lá nos Estados Unidos? Será? É hora de pensar, fazer leitura, refletir. Erros e acertos, prós e contras. A democracia é isso. A oportunidade para todos. Mas é de se pensar. Riquezas do Brasil. Bom dia, 7h33.

Ferra Brasa FM, feriado de Corpus Christi, nosso abraço, nosso bom dia a todos, saudar Jesus Cristo, o Criador, Rei dos Reis. Ninguém compra com o seu dinheiro, né? Ah, isso é verdade. Então, nosso abraço, nosso bom dia a todos nossos ouvintes, obrigado pela parceria, obrigado a todos e todos. É, e agora eu vou atender o que está chegando, meu amigo Paulo Vicchetti aqui na rádio, mas que tal? Bom dia! Cantando O Último Julgamento, pensa uma música bem reflexiva, 7 horas 41 minutos.

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1: 7:45.
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0: 7:48.
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2: É, desse jeito, né? Tradição do Rio Grande na Ferrabras FM. Eita, povo bom, mas que tal? Pessoal em casa, o pessoal no trabalho, o pessoal aí tranquilo. Hoje é sexta-feira. Sexta-feira nada, é quinta-feira com cara de sexta, né? Aí o pessoal, tem muita gente, né? É, tem muita gente que tá... que tão... A Câmara de Vereadores informando que... a Câmara de Vereadores de Sapiranga está informando que 4 e 5 não terá expediente. É, não terá expediente. 4 e 5, Câmara de Vereadores de Sapiranga, Prefeitura Municipal também não, né? Então é, vamos lá. Eco, Ferrabras FM. E assim vai, né? Tocando, tocando, tocando. Quero mandar um alô para todos meus amigos. Obrigado pela

Companhia. Hoje é dia de abraçar o seu gato. Uhum. É, então tá. Hoje é feriado de Corpus Christi, Dia Internacional das Crianças Inocentes Vítimas de Agressão, Dia do Engenheiro Agrimensor, Dia do Gestor Comercial e Dia de Santa Clotilde. Quem é essa Santa Clotilde? Na Igreja Ortodoxa, sua festa é celebrada dia 3 de junho. Hoje, para os católicos, Santa Clotilde. Esta data homenageia a santa que dedicou a sua vida às obras religiosas, seja através da palavra de Deus ou pela construção de igrejas e mosteiros pela França. Clotilde nasceu em Lyon, no ano de 475, e era uma princesa da região de Borgonha, na França. Sua infância foi trágica, pois seus pais e três irmãos foram assassinados por um tio. Desta maneira, Clotilde foi educada por uma tia que a criou como católica. Quando chegou na idade de se casar, ela contraiu o matrimônio com Clóvis, um rei pagão, no ano de 493. Graças a sua paciência, carinho e simplicidade, conseguiu aos poucos converter o seu esposo para o cristianismo. Clóvis seria batizado no Natal de 508 pelo bispo de Reimer, e seus súditos fariam o mesmo, tornando a França o primeiro estado cristão do Ocidente. Além disso, Clotilde é descrita como uma pessoa amorosa e simples, preocupada com o povo e os menos afortunados. Santa Clotilde é padroeira dos tabeliões e da aviação ligeira do exército. Então, os cristãos comemoram hoje, católico, dia de Santa Clotilde. É descrita como uma pessoa amorosa e simples, preocupada com o povo e os menos afortunados. Muito bem. 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Bom dia. Eita, coisa bem boa, né? 7:52. Os canarinhos cantam. Tem uma linda canção do Teixeirinha que marca a época, né?

0: 7:57.
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0: 7:59.
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0: Eco, assim a gente vai, bom dia! Neste sábado, sábado, né? Tem baile com a banda União no 30. Vamos lá? Vamos lá!
1: Olá, galerinha linda! Eu, Verinha Prussiano, passando novamente aqui na Rádio Ferrabras, a rádio mais ouvida da cidade. Convido a todos vocês para, neste próximo sábado, dia 6 de junho, mais um grande bailão com o musical União. Todos os sábados, a partir das 3 da tarde às 7 horas da noite. Bora lá, gente, dançar e se divertir com o musical União e, claro, essa amiga de vocês, a Verinha Prussiano. Todos vocês serão meus convidados, vocês serão sempre bem-vindos. Aquele beijo no coração e aquele forte abraço. Tchau, tchau, gente!
0: Eita, Verinha Prussiano e o baile na Sociedade 30, a parceria aí com o Leonel Samiranda no show de bandas, mas que tal? O pessoal tá em casa, o pessoal tá aí, bom dia. Quero mandar um alô pra todos meus amigos, bom dia. O Ismael Kuiper, aí do Trilho de Ismael, a Marli, a família, desejando um bom feriado a todos. Amanhã, trabalho, bom dia. Olha só, você que nasceu na Grande Rodeio, pertence ao município de Novo Tiradentes. Olha só, rapaz, chique. O Novo Tiradentes conquista o selo Prata. No município, amigo da vacina. Amigo da vacina 2026. O reconhecimento foi recebido em Porto Alegre pelo secretário de Saúde, Cleiton Rael Fischer, pela enfermeira Gabriele Volcarangue e pela técnica de enfermagem Lisandra Gomes. Foram os três para receber, né? O interior faz isso, vem em caravana. A certificação destaca o compromisso do município com a vacinação e a saúde preventiva, refletindo o trabalho da equipe de saúde e a colaboração da comunidade. Muito bem. Parabéns aí ao Novo Tiradentes, né? Pelo número de vacina que eles conseguem atingir, né? Muito bom, muito bom. Ferrabras FM. Mandar um alô aí para meus amigos. Obrigado pela companhia. Sapiranga, Cidade das Rosas, do Voo Livre. O pessoal ligado com a gente? Vamos lá. O Célio Freire, bom dia. O seu Antônio Darcy Consenso, bom dia. Com o Eli Tormes, a Ellen Cristina, no bairro 7 de setembro. O Zé Pilincha, o Guiomar. Eita, povo bom! 8 e 3, uma linda canção. Vamos achar uma linda canção, né? Claro. Hoje é. O pessoal tá em casa, o pessoal é de feriadão. Hoje é inverno, inverno? Meu amigo. Já começou o inverno? Acho que não, né? Não ainda. Mas que barbaridade. Então nós vamos escutar uma canção bem bonita. Da Cidade das Rosas, do Voo Livre. O César e Paulinho, eles cantam uma canção muito bonita. Mas o de Paulo e Paulinho também cantam, né? Então de Paulo e Paulinho vão cantar. Tá frio, né? Mas e daí? Deixa esfriar. Logo, logo vem a primavera. Se tem o inverno, tem o verão. Se tem o outono, tem a primavera.

Paz FM, bom dia! É, meu amigo, você que tá em casa, você que tá no trabalho, bom dia, aproveita o feriado. É, faça valer a pena, né? Aproveita o feriadão, viva a vida com alegria, com entusiasmo, bom dia. E vamos que vamos, né? 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Aí, hoje, feriado, amanhã, tudo certo. Retorna ao trabalho, né? Bom dia. 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Que coisa boa, né? Coisa boa de se ver. Bom dia, meu amigo, minha amiga. Eco, Ferrabras FM. Pessoal em casa, pessoal no trabalho, bom dia. E assim a gente vai, né? Mandar um abraço para Gabriele Oliveira, bom dia. Mandar um alô para todo o nosso povo, né? Eco, meu amigo, minha amiga. Vamos embora. 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O Vânios, a Ângela, a Maiara, a equipe, bom dia. Tudo certo, tudo certo. Vamos lá. 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Muito bem. Bom dia. Vamos que vamos, dele que dele, né? O AA de Sapiranga. O AA possui, o AA de Sapiranga, um folder com os 12 princípios. Aí você faz uma leitura, 12 perguntas e as quais somente você pode responder. Tá lá nesse folder do AA. 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
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O grupo São Luís Gonzaga, reuniões abertas aos sábados, 19h30 às 21h30, no São Luís Gonzaga, no Pavilhão Católico São Luís. 996-12-8040. O telefone no ar, 24 horas para lhe ajudar em caso de você precisar. 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Eita, coisa bem boa. 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Bom dia, o Victor e a Fernanda. Bom dia. 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Obrigado pela parceria, meu amigo, minha amiga. 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Obrigado, amigos. Obrigado, obrigado, obrigado. Muito bem. Muito obrigado. Gente, eu vou espiar aqui. Vamos dar uma espiada aqui. Quero mandar um alô para todos meus amigos. O Schwartz lá em Porto Alegre. Bom dia. Eco. Muita gente ligada com a gente. Quero mandar um alô aí para todo o pessoal. O Enio, o Carlos Born, o Raimundo, o pessoal lá em Rolante, o Tonho Silva, lá em Igrejinha, bom dia. Tanta gente ligada com a gente. A gente agradece a Deus. Os aniversariantes, todo o pessoal ligado, bom dia. Aí quero mandar um alô pro pessoal. E vamos lá, né? Vamos lá. Vamos lá, meu amigo, minha amiga. Ferrabras FM, bom dia. Nós estamos hoje, a gente perdeu um grande amigo ontem, né? Uhum. A funerária Gerson, com pesar, comunica o falecimento de Ayrton Eduardo Zueller, o nosso Duda, o Dudinha. O Dudinha e o Ayrton,
que trabalhou no Clipper, departamento pessoal, é lá que eu conheci ele, eu como dirigente sindical, lá nos anos 80. Depois, ele foi parceiro nas transmissões do futebol da Associação Esportiva Sapiranga, restaurante ali na Carlos Bill. Aí ele mudou lá para São Luís, na próxima RS-239, Come Bem. Aí o Dudinha, parceiro de sempre, não conseguiu vencer a doença. Foi um grande amigo, amigo dos amigos, que vai deixa um legado. Vai em paz, Ayrton. O velório está acontecendo na Sala A, Funerária Gerson, na Coronel Juvenino Sampaio, no centro de Sapiranga. A cerimônia de despedida está marcada para hoje às 14 horas no Cemitério Bonfim. Vá em paz, que Deus o acolha, nossos sentimentos aí a toda a família. O Duda, o nosso amigo Dudinho, o Eduardo. Ferrabras, bom dia. Aí a gente tem também hoje a Funerária Gerson. Está sempre ao lado das pessoas, ao lado da comunidade. 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Obrigado por todos, meus amigos, parceiros da Ferrabras. Agora nós vamos com uma canção final. Deixando um abraço a todos. Obrigado. Obrigado. Vai ficar uma programação de muita música na Ferrabras FM. Obrigado por tudo. Jesus Salvador, hoje é dia de Corpus Christi. Bom feriado a todos. Que o nosso Cristo, representado na Santa Ceia, corpo e sangue de Cristo, abençoe a todos e todas. Amanhã tem mais. Bom dia. Fui!

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1: 8 horas e 25 minutos.
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1: 8 horas e 27 minutos.
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1: 8 horas e 38 minutos.
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7: 8 horas e 41 minutos.

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1: 8:51.
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1: 8:52.
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1: 9:02.
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1: 9:03.

0: 9:08.
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1: 9:14.
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1: 9:17.

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1: 9:27.
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1: 9:29.

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5: 9 horas e 48 minutos.

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2: 9:57.
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2: 9:59.

0: 10:06.
1: 5, 4, 3, 2. Parem! Espera aí, onde é que vocês pensam que vão? Hã?

0: Boa viagem, meninos. Boa viagem.
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2: 10 horas e 8 minutos.
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5: 10 horas e 11 minutos.

0: 10:17.
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0: de Uilan.
1: Sucesso de convidado, cara.
2: 10 horas e 21 minutos.
0: Vem, vem, Mineirão!

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1: 10:24.
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1: 10:26.

0: chamado é apaixonado demais, hein?
1: Faz o coração doer, né, mano?
0: Você tá doido?
2: 10 horas e 36 minutos.

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2: 10 horas e 39 minutos.
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2: 10 horas e 41 minutos.

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1: 10 horas e 53 minutos.
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1: 10 horas, 55 minutos.

0: 10:59.
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0: 11:02.
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0: 11:05.
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1: 11:07.
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1: 11:09.

0: 11:15.
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0: obrigado. 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
2: 11 horas e 22 minutos.
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2: Onze horas e 23 minutos.

0: se batia!
1: Henrique e Juliano!
0: Mato Grosso e Matias, muito obrigado!
2: Obrigado por terem vindo, irmãos!
0: Isso é Zona Rural, quem gostou faz barulho, aê!
3: 11 horas e 33 minutos.

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1: 11 horas e 36 minutos.
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1: 11 horas e 38 minutos.

0: 11:57.
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0: Jorge Henrique Rodrigo.
1: Show de bola.
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3: 12 horas e 6 minutos.
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12:16. 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
1: 12:23.
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1: 12:25.
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0: 12:33. 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

0: 12:36.
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1: 12 horas e 41 minutos.
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1: 12 horas e 43 minutos.
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12:49. 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

0: 12:56. 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
1: Esta é a história de um tal de Aparício, índio maleva e muito mal acostumado a fazer confusões em bailes e festas muito gaúchas. Abre a cordiona, companheiro.

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1: 12 horas e 59 minutos.

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1: 13 horas e 6 minutos.
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1: 13 horas e 7 minutos.

0: 11:18.
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1: 13 horas e 23 minutos.
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1: 13 horas e 42 minutos.
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1: 13 horas e 43 minutos.

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0: Muito obrigado, sejam todos bem-vindos.
1: E se a gente fizesse a cobaia com uma pitadinha de forró do Nordeste? Meu batera, puxa pra mim que eu quero ouvir. Nesse esquema aqui, ó.

Mais uma vez, mais uma vez eu quero ouvir quando for. Vem, antes de.

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2: 15 horas e 56 minutos.

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Somos nós, Armandinho e banda em música.

0: falta do teu sexo. Há 10 anos atrás, 12 anos atrás, disseram pra mim assim, ô Armando, meus amigos, cara, pô, não grava essa música aí, bro, essa música de dormir, essa música aí, pô, tem que cantar uma mais roots. Eu nunca respondi pra eles, mas eu, ô irmão, respeita meu sentimento, cara.
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0: Essa aqui eu sinto um trem diferente, viu, gente?
1: Você sempre tem muita dificuldade. Você acaba percebendo muitos nãos, muita porta é fechada. E isso não pode ser motivo para desistência.

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Uma perguntinha rápida, eu só quero a honestidade de vocês. Quem é alucinado por Jorge Mateus e Lauá na Prada? Joga a mão no céu. Balança. Pra um lado, pro outro. Pra um lado, pro outro. Eu quero ouvir vocês cantando assim, vem. Ninguém vai saber. Só vocês, Petrolina.

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1: 16 horas e 51 minutos.
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0: Boa noite, Uberlândia! Faz barulho aí, Uberlândia, que eu quero ouvir!
1: Que coisa linda, galera!
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1: Boa noite, Brasil!

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2: 17:02.
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1: 17 horas e 28 minutos.
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1: 17:59.
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0: 20h04.
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0: 20h05.
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0: 20h08.

0: 20h32.
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0: 20h33.
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20 horas e 42 minutos.